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0: Bom dia, são 8 horas. 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
1: Bom dia, abrimos a emissão de segunda-feira da sessão da manhã na Meda FM.

Manhã de segunda-feira, às 8h30, atualizamos a informação de âmbito regional. 8 horas e 15 minutos.

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1: Notícias com José Luís Araújo.
2: Pela MEDA foi assinado o auto de consignação da obra de reparação e requalificação do quartel da Guarda Nacional Republicana. A empreitada, com custo de cerca de 350 mil euros, é comparticipada a 100% pelo Ministério da Administração Interna. A cerimónia contou com a presença do Secretário de Estado da Administração Interna, Telmo Correia. Na ocasião, o Presidente da Câmara de MEDA, César Figueiredo, sublinhou a importância deste investimento para o Conselho, destacando que a segurança das pessoas é uma prioridade. O autarca salientou ainda que esta intervenção representa um reconhecimento pelo trabalho desenvolvido pela GNR na proteção de pessoas e bens, proporcionando melhores condições de trabalho aos seus profissionais e reforçando a dignidade e valorização do território. Quanto ao tempo, as previsões meteorológicas apontam para a continuação de temperaturas elevadas nos próximos dias. O Ministro da Administração Interna, Luís Neves, em declarações reproduzidas na RTP, alertou para a continuação de um período bastante grave.
3: A próxima semana, também já foi dito pelo Sr. Comandante, vem outra vez um período que pode ser bastante grave. Está em cima da mesa, de uma forma antecipada, queremos dizer-vos isto, que está em cima da mesa a manutenção do estado de alerta, se as condições mantiver tal qual aquilo que é perspectivado, pode ser isso que venha a suceder.
2: Já o comandante da Autoridade Nacional de Emergência e Proteção Civil, Mário Silvestre, alertou para a possibilidade de trovoadas secas que podem provocar eventuais ignições.
4: O território afetado pela instabilidade no dia 6 é muito significativo e, portanto, isto indicia que poderemos ter trovoadas, sobretudo trovoadas secas, o que, como é óbvio, para o ponto de vista da supressão, é um problema também significativo, porque podemos ter bastantes ocorrências provocadas por estas trovoadas secas pelas descargas elétricas.
2: Na região, o Instituto Português do Mar e da Atmosfera colocou os distritos de Castelo Branco, Guarda e Bragança sob aviso vermelho até às 23 horas de hoje, devido ao tempo quente, com persistência de valores extremamente elevados da temperatura máxima. O IPMA colocou o distrito de Viseu sob aviso laranja. Por Vila Nova de Foz Coa, arqueólogos da Fundação Coa Parque colocaram a descoberto novas gravuras rupestres com mais de 23 mil anos no sítio do Fariseu e que abrem uma nova perspectiva de investigação no Val do Coa. Os arqueólogos descobriram duas novas gravuras completas e algumas que ainda é preciso estudar, elevando para 40 o número de gravações na chamada Rocha 9, no sítio do Fariseu, a qual tem cerca de 10 metros de comprimento. O período solutrense corresponde a um estágio cultural do Paleolítico Superior, característico da Europa Ocidental, nomeadamente na Península Ibérica, aproximadamente situado entre os 20 mil anos antes de Cristo e os 15 mil anos antes de Cristo. O presidente da Fundação Coa Parque, João Paulo Sousa, disse que este ano já foram descobertas 60 novas gravuras rupestres, quando da criação do Parque Arqueológico do Val de Coa, em agosto de 1996, foram identificadas 190 rochas com arte rupestre. Por Fornos de Algodres, o mercado municipal recebeu no fim de semana o 25º Congresso Federativo do Partido Socialista da Guarda, que reuniu 101 delegados das estruturas concelhias do partido no distrito. Durante os trabalhos, os congressistas analisaram e votaram a moção estratégica Abrir, Agir, apresentada por Alexandre Lote, que define as principais linhas de orientação política para o novo mandato. Alexandre Lote, que chegou ao Congresso depois de ter sido reeleito no passado dia 19 de junho com 92% dos votos, garantindo um quarto e último mandato à frente da Federação Distrital do PS da Guarda. Quanto ao tempo, as previsões meteorológicas apontam para a continuação de temperaturas elevadas nos próximos dias. O Instituto Português do Mar e da Atmosfera prevê para hoje céu limpo e vento fraco. A máxima prevista para hoje na Meda é de 39 graus.
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2: Depois das notícias, regressamos à música que escolhemos para si nesta manhã de segunda-feira. 8 horas e 36 minutos.

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encaminhamos para o final da primeira parte da sessão da manhã desta segunda-feira. Ficamos com a previsão do tempo. 8 horas e 54 minutos.

0: Bom dia, são 9 horas. 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
1: Bom dia, bem-vindos. Segunda hora da sessão da manhã de segunda-feira na Meda FM. 8 horas e 59 minutos.

0: edição da manhã de segunda-feira. Estamos na segunda hora. Daqui a pouco atualizamos a informação regional ao meio da hora. 9 horas e 23 minutos.
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1: Notícias com José Luís Araújo.
2: Pela MEDA foi assinado o auto de consignação da obra de reparação e requalificação do quartel da Guarda Nacional Republicana. A empreitada, com um custo de cerca de 350 mil euros, é comparticipada a 100% pelo Ministério da Administração Interna. A cerimónia contou com a presença do Secretário de Estado da Administração Interna, Telmo Correia. Na ocasião, o Presidente da Câmara de MEDA, César Figueiredo, sublinhou a importância deste investimento para o Conselho, destacando que a segurança das pessoas é uma prioridade. O autarca salientou ainda que esta intervenção representa um reconhecimento pelo trabalho desenvolvido pela GNR na proteção de pessoas e bens, proporcionando melhores condições de trabalho aos seus profissionais e reforçando a dignidade e valorização do território. Quanto ao tempo, as previsões meteorológicas apontam para a continuação de temperaturas elevadas nos próximos dias. O Ministro da Administração Interna, Luís Neves, em declarações reproduzidas na RTP, alertou para a continuação de um período bastante grave.
3: A próxima semana, também já foi dito pelo seu comandante, vem outra vez um período que pode ser bastante grave. Está em cima da mesa, de uma forma antecipada, queremos dizer-vos isto, que está em cima da mesa a manutenção do estado de alerta, se as condições mantiverem tal qual aquilo que é perspectivado, pode ser isso que venha a suceder.
2: Já o comandante da Autoridade Nacional de Emergência e Proteção Civil, Mário Silvestre, alertou para a possibilidade de trovoadas secas que podem provocar eventuais ignições.
4: O território afetado pela instabilidade no dia 6 é muito significativo e, portanto, isto indicia que poderemos ter trovoadas, sobretudo trovoadas secas, o que, como é óbvio, para o ponto de vista da sucessão, é um problema também significativo, porque podemos ter bastantes ocorrências provocadas por estas trovoadas secas pelas descargas elétricas.
2: Na região, o Instituto Português do Mar e da Atmosfera colocou os distritos de Castelo Branco, Guarda e Bragança sob aviso vermelho até às 23 horas de hoje, devido ao tempo quente, com persistência de valores extremamente elevados da temperatura máxima. O IPMA colocou o distrito de Viseu sob aviso laranja. Por Vila Nova de Foz Coa, arqueólogos da Fundação Coa Parque colocaram a descoberto novas gravuras rupestres com mais de 23 mil anos no sítio do Fariseu e que abrem uma nova perspectiva de investigação no Val do Coa. Os arqueólogos descobriram duas novas gravuras completas e algumas que ainda é preciso estudar, elevando para 40 o número de gravações na chamada Rocha 9, no sítio do Fariseu, a qual tem cerca de 10 metros de comprimento. O período solutrense corresponde a um estágio cultural do Paleolítico Superior característico da Europa Ocidental, nomeadamente na Península Ibérica, aproximadamente situado entre os 20 mil anos antes de Cristo e os 15 mil anos antes de Cristo. O presidente da Fundação Coa Parque, João Paulo Sousa, disse que este ano já foram descobertas 60 novas gravuras rupestres, quando da criação do Parque Arqueológico do Val de Coa, em agosto de 1996, foram identificadas 190 rochas com arte rupestre. Por Fornos de Algodres, o mercado municipal recebeu no fim de semana o 25º Congresso Federativo do Partido Socialista da Guarda, que reuniu 101 delegados das estruturas concelhias do partido no distrito. Durante os trabalhos, os congressistas analisaram e votaram a moção estratégica Abrir, Agir, apresentada por Alexandre Lote, que define as principais linhas de orientação política para o novo mandato. Alexandre Lote, que chegou ao Congresso depois de ter sido reeleito no passado dia 19 de junho com 92% dos votos, garantindo um quarto e último mandato à frente da Federação Distrital do PS da Guarda. Quanto ao tempo, as previsões meteorológicas apontam para a continuação de temperaturas elevadas nos próximos dias. O Instituto Português do Mar e da Atmosfera prevê para hoje céu limpo e vento fraco. A máxima prevista para hoje na Meda é de 39 graus.
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2: Depois das notícias, regressamos à música que escolhemos para si nesta manhã de segunda-feira. 9 horas e 37 minutos.

0: 9:54.
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0: Boa tarde, são 12 horas. 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
2: Notícias com José Luís Araújo.
3: Pela Meda foi assinado o auto de consignação da obra de reparação e requalificação do quartel da Guarda Nacional Republicana. A empreitada, com custo de cerca de 350 mil euros, é comparticipada a 100% pelo Ministério da Administração Interna. A cerimónia contou com a presença do Secretário de Estado da Administração Interna, Telmo Correia. Na ocasião, o Presidente da Câmara de Meda, César Figueiredo, sublinhou a importância deste investimento para o Conselho, destacando que a segurança das pessoas é uma prioridade. O autarca salientou ainda que esta intervenção representa um reconhecimento pelo trabalho desenvolvido pela GNR na proteção de pessoas e bens, proporcionando melhores condições de trabalho aos seus profissionais e reforçando a dignidade e valorização do território. Quanto ao tempo, as previsões meteorológicas apontam para a continuação de temperaturas elevadas nos próximos dias. O Ministro da Administração Interna, Luís Neves, em declarações reproduzidas na RTP, alertou para a continuação de um período bastante grave.
4: A próxima semana, também já foi dito pelo Sr. Comandante, vem outra vez um período que pode ser bastante grave. Está em cima da mesa, de uma forma antecipada, queremos dizer-vos isto, que está em cima da mesa a manutenção do estado de alerta, que se as condições mantiver tal qual aquilo que é perspectivado, pode ser isso que venha a suceder.
3: Já o comandante da Autoridade Nacional de Emergência e Proteção Civil, Mário Silvestre, alertou para a possibilidade de trovoadas secas que podem provocar eventuais ignições.
5: O território afetado pela instabilidade no dia 6 é muito significativo e, portanto, isto indicia que poderemos ter trovoadas, sobretudo trovoadas secas, o que, como é óbvio, para o ponto de vista da sucção, é um problema também significativo, porque podemos ter bastantes ocorrências provocadas por estas trovoadas secas pelas descargas elétricas.
3: Na região, o Instituto Português do Mar e da Atmosfera colocou os distritos de Castelo Branco, Guarda e Bragança sob aviso vermelho até às 23 horas de hoje, devido ao tempo quente, com persistência de valores extremamente elevados da temperatura máxima. O IPMA colocou o distrito de Viseu sob aviso laranja. Por Vila Nova de Foz Coa, arqueólogos da Fundação Coa Parque colocaram a descoberto novas gravuras rupestres com mais de 23 mil anos no sítio do Fariseu e que abrem uma nova perspectiva de investigação no Val do Coa. Os arqueólogos descobriram duas novas gravuras completas e algumas que ainda é preciso estudar, elevando para 40 o número de gravações na chamada Rocha 9, no sítio do Fariseu, a qual tem cerca de 10 metros de comprimento. O período solutrense corresponde a um estágio cultural do Paleolítico Superior, característico da Europa Ocidental, nomeadamente na Península Ibérica, aproximadamente situado entre os 20 mil anos antes de Cristo e os 15 mil anos antes de Cristo. O presidente da Fundação Coa Parque, João Paulo Sousa, disse que este ano já foram descobertas 60 novas gravuras rupestres, quando da criação do Parque Arqueológico do Val do Coa, em agosto de 1996, foram identificadas 190 rochas com arte rupestre. Por Fornos de Algodres, o Mercado Municipal recebeu no fim de semana o 25º Congresso Federativo do Partido Socialista da Guarda, que reuniu 101 delegados das estruturas concelhias do partido no distrito. Durante os trabalhos, os congressistas analisaram e votaram a moção estratégica Abrir, Agir, apresentada por Alexandre Lote, que define as principais linhas de orientação política para o novo mandato. Alexandre Lote, que chegou ao Congresso depois de ter sido reeleito no passado

0: do dia 19 de junho com 92% dos votos, garantindo um quarto e último mandato à frente da Federação Distrital do PS da Guarda. Quanto ao tempo, as previsões meteorológicas apontam para a continuação de temperaturas elevadas nos próximos dias. O Instituto Português do Mar e da Atmosfera prevê para hoje céu limpo e vento fraco. A máxima prevista para hoje na Meda é de 39 graus.
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2: Pela MEDA foi assinado o auto de consignação da obra de reparação e requalificação do quartel da Guarda Nacional Republicana. A empreitada, com custo de cerca de 350 mil euros, é comparticipada a 100% pelo Ministério da Administração Interna. A cerimónia contou com a presença do Secretário de Estado da Administração Interna, Telmo Correia. Na ocasião, o Presidente da Câmara de MEDA, César Figueiredo, sublinhou a importância deste investimento para o Conselho, destacando que a segurança das pessoas é uma prioridade. O autarca salientou ainda que esta intervenção representa um reconhecimento pelo trabalho desenvolvido pela GNR na proteção de pessoas e bens, proporcionando melhores condições de trabalho aos seus profissionais e reforçando a dignidade e valorização do território. Quanto ao tempo, as previsões meteorológicas apontam para a continuação de temperaturas elevadas nos próximos dias. O Ministro da Administração Interna, Luís Neves, em declarações reproduzidas na RTP, alertou para a continuação de um período bastante grave.
3: A próxima semana, também já foi dito pelo seu comandante, vem outra vez um período que pode ser bastante grave. Está em cima da mesa, de uma forma antecipada, queremos dizer-vos isto, que está em cima da mesa a manutenção do estado de alerta, se as condições mantiver tal qual aquilo que é perspectivado, pode ser isso que venha a suceder.
2: Já o comandante da Autoridade Nacional de Emergência e Proteção Civil, Mário Silvestre, alertou para a possibilidade de trovoadas secas que podem provocar eventuais ignições.
4: O território afetado pela instabilidade no dia 6 é muito significativo e, portanto, isto indicia que poderemos ter trovoadas, sobretudo trovoadas secas, o que, como é óbvio, para o ponto de vista da supressão, é um problema também significativo, porque podemos ter bastantes ocorrências provocadas por estas trovoadas secas pelas descargas elétricas.
2: Na região, o Instituto Português do Mar e da Atmosfera colocou os distritos de Castelo Branco, Guarda e Bragança sob aviso vermelho até às 23 horas de hoje, devido ao tempo quente, com persistência de valores extremamente elevados da temperatura máxima. O IPMA colocou o distrito de Viseu sob aviso laranja. Por Vila Nova de Foz Coa, arqueólogos da Fundação Coa Parque colocaram a descoberto novas gravuras rupestres com mais de 23 mil anos no sítio do Fariseu e que abrem uma nova perspectiva de investigação no Val do Coa. Os arqueólogos descobriram duas novas gravuras completas e algumas que ainda é preciso estudar, elevando para 40 o número de gravações na chamada Rocha 9, no sítio do Fariseu, a qual tem cerca de 10 metros de comprimento. O período solutrense corresponde a um estágio cultural do Paleolítico Superior característico da Europa Ocidental, nomeadamente na Península Ibérica, aproximadamente situado entre os 20 mil anos antes de Cristo e os 15 mil anos antes de Cristo. O presidente da Fundação Coa Parque, João Paulo Sousa, disse que este ano já foram descobertas 60 novas gravuras rupestres, quando da criação do Parque Arqueológico do Val de Coa, em agosto de 1996, foram identificadas 190 rochas com arte rupestre. Por Fornos de Algodres, o mercado municipal recebeu no fim de semana o 25º Congresso Federativo do Partido Socialista da Guarda, que reuniu 101 delegados das estruturas concelhias do partido no distrito. Durante os trabalhos, os congressistas analisaram e votaram a moção estratégica Abrir, Agir, apresentada por Alexandre Lote, que define as principais linhas de orientação política para o novo mandato. Alexandre Lote, que chegou ao Congresso depois de ter sido reeleito no passado dia 19 de junho com 92% dos votos, garantindo um quarto e último mandato à frente da Federação Distrital do PS da Guarda. Quanto ao tempo, as previsões meteorológicas apontam para a continuação de temperaturas elevadas nos próximos dias. O Instituto Português do Mar e da Atmosfera prevê para hoje céu limpo e vento fraco. A máxima prevista para hoje na Meda é de 39 graus.
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0: queria tá aí. E dia 12 tem lançamento. Dia 12 também tem lançamento, não é não?
1: Tem, segura. Dia 12 tem lançamento. Fala, pastor. Você fala mais bonito que eu.
0: Galeria de Aparecida! Dia 2 tem música nova pra vocês. Eu, Zé Felipe e Ana Castela. Só vocalmente um single de You Are Still The One.
1: Okay,
0: you are still the one.
1: Que drama é essa? Não sabe não.

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1: Fernando de Sorocaba, muito obrigado.
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0: Boa tarde, são 15 horas. 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
1: Notícias com José Luís Araújo.
2: Pela MEDA foi assinado o auto de consignação da obra de reparação e requalificação do quartel da Guarda Nacional Republicana. A empreitada, com custo de cerca de 350 mil euros, é comparticipada a 100% pelo Ministério da Administração Interna. A cerimónia contou com a presença do Secretário de Estado da Administração Interna, Telmo Correia. Na ocasião, o Presidente da Câmara de MEDA, César Figueiredo, sublinhou a importância deste investimento para o Conselho, destacando que a segurança das pessoas é uma prioridade. O autarca salientou ainda que esta intervenção representa um reconhecimento pelo trabalho desenvolvido pela GNR na proteção de pessoas e bens, proporcionando melhores condições de trabalho aos seus profissionais e reforçando a dignidade e valorização do território. Quanto ao tempo, as previsões meteorológicas apontam para a continuação de temperaturas elevadas nos próximos dias. O Ministro da Administração Interna, Luís Neves, em declarações reproduzidas na RTP, alertou para a continuação de um período bastante grave.
3: A próxima semana, também já foi dito pelo Sr. Comandante, vem outra vez um período que pode ser bastante grave. Está em cima da mesa, de uma forma antecipada, queremos dizer-vos isto, que está em cima da mesa a manutenção do estado de alerta, porque se as condições mantiverem tal qual aquilo que é perspectivado, pode ser isso que venha a suceder.
2: Já o comandante da Autoridade Nacional de Emergência e Proteção Civil, Mário Silvestre, alertou para a possibilidade de trovoadas secas que podem provocar eventuais ignições.
4: O território afetado pela instabilidade no dia 6 é muito significativo e, portanto, isto indicia que poderemos ter trovoadas, sobretudo trovoadas secas, o que, como é óbvio, para o ponto de vista da supressão, é um problema também significativo, porque podemos ter bastantes ocorrências provocadas por estas trovoadas secas pelas descargas elétricas.
2: Na região, o Instituto Português do Mar e da Atmosfera colocou os distritos de Castelo Branco, Guarda e Bragança sob aviso vermelho até às 23 horas de hoje, devido ao tempo quente, com persistência de valores extremamente elevados da temperatura máxima. O IPMA colocou o distrito de Viseu sob aviso laranja. Por Vila Nova de Foscoa, arqueólogos da Fundação Coa Parque colocaram a descoberto novas gravuras rupestres com mais de 23 mil anos no sítio do Fariseu e que abrem uma nova perspectiva de investigação no Val do Coa. Os arqueólogos descobriram duas novas gravuras completas e algumas que ainda é preciso estudar, elevando para 40 o número de gravações nas chamada Rocha 9, no sítio do Fariseu, a qual tem cerca de 10 metros de comprimento. O período solutrense corresponde a um estágio cultural do Paleolítico Superior, característico da Europa Ocidental, nomeadamente na Península Ibérica, aproximadamente situado entre os 20 mil anos antes de Cristo e os 15 mil anos antes de Cristo. O presidente da Fundação Coa Parque, João Paulo Sousa, disse que este ano já foram descobertas 60 novas gravuras rupestres, quando da criação do Parque Arqueológico do Val do Coa, em agosto de 1996, foram identificadas 190 rochas com arte rupestre. Quanto ao tempo, as previsões meteorológicas apontam para a continuação de temperaturas elevadas nos próximos dias. O Instituto Português do Mar e da Atmosfera prevê para hoje céu limpo e vento fraco. A máxima prevista para hoje na MEDA é de 39 graus.
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Boa tarde, são 18 horas. 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
2: Pela MEDA foi assinado o auto de consignação da obra de reparação e requalificação do quartel da Guarda Nacional Republicana. A empreitada, com um custo de cerca de 350 mil euros, é comparticipada a 100% pelo Ministério da Administração Interna. A cerimónia contou com a presença do Secretário de Estado da Administração Interna, Telmo Correia. Na ocasião, o Presidente da Câmara de MEDA, César Figueiredo, sublinhou a importância deste investimento para o Conselho, destacando que a segurança das pessoas é uma prioridade. O autarca salientou ainda que esta intervenção representa um reconhecimento pelo trabalho desenvolvido pela GNR na proteção de pessoas e bens, proporcionando melhores condições de trabalho aos seus profissionais e reforçando a dignidade e valorização do território. Quanto ao tempo, as previsões meteorológicas apontam para a continuação de temperaturas elevadas nos próximos dias. O Ministro da Administração Interna, Luís Neves, em declarações reproduzidas na RTP, alertou para a continuação de um período bastante grave.
3: A próxima semana, também já foi dito pelo Sr. Comandante, vem outra vez um período que pode ser bastante grave. Está em cima da mesa, de uma forma antecipada, queremos dizer-vos isto, que está em cima da mesa a manutenção do estado de alerta, que se as condições mantiver tal qual aquilo que é perspectivado, pode ser isso que venha a suceder.
2: Já o comandante da Autoridade Nacional de Emergência e Proteção Civil, Mário Silvestre, alertou para a possibilidade de trovoadas secas que podem provocar eventuais ignições.
4: O território afetado pela instabilidade no dia 6 é muito significativo e, portanto, isto indicia que poderemos ter trovoadas, sobretudo trovoadas secas, o que, como é óbvio, para o ponto de vista da supressão, é um problema também significativo, porque podemos ter bastantes ocorrências provocadas por estas trovoadas secas pelas descargas elétricas.
2: Na região, o Instituto Português do Mar e da Atmosfera colocou os distritos de Castelo Branco, Guarda e Bragança sob aviso vermelho até às 23 horas de hoje, devido ao tempo quente, com persistência de valores extremamente elevados da temperatura máxima. O IPMA colocou o distrito de Viseu sob aviso laranja. Por Vila Nova de Foz Coa, arqueólogos da Fundação Coa Parque colocaram a descoberto novas gravuras rupestres com mais de 23 mil anos no sítio do Fariseu e que abrem uma nova perspectiva de investigação no Val do Coa. Os arqueólogos descobriram duas novas gravuras completas e algumas que ainda é preciso estudar, elevando para 40 o número de gravações na chamada Rocha 9, no sítio do Fariseu, a qual tem cerca de 10 metros de comprimento. O período solutrense corresponde a um estágio cultural do Paleolítico Superior, característico da Europa Ocidental, nomeadamente na Península Ibérica, aproximadamente situado entre os 20 mil anos antes de Cristo e os 15 mil anos antes de Cristo. O presidente da Fundação Coa Parque, João Paulo Sousa, disse que este ano já foram descobertas 60 novas gravuras rupestres, quando da criação do Parque Arqueológico do Val do Coa, em agosto de 1996, foram identificadas 190 rochas com arte rupestre. Quanto ao tempo, as previsões meteorológicas apontam para a continuação de temperaturas elevadas nos próximos dias. O Instituto Português do Mar e da Atmosfera prevê para hoje céu limpo e vento fraco. A máxima prevista para hoje na MEDA é de 39 graus.
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1: Boa noite, são 20 horas. 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
4: Pela Meda foi assinado o auto de consignação da obra de reparação e requalificação do quartel da Guarda Nacional Republicana. A empreitada, com um custo de cerca de 350 mil euros, é comparticipada a 100% pelo Ministério da Administração Interna. A cerimónia contou com a presença do Secretário de Estado da Administração Interna, Telmo Correia. Na ocasião, o Presidente da Câmara de Meda, César Figueiredo, sublinhou a importância deste investimento para o Conselho, destacando que a segurança das pessoas é uma prioridade. O autarca salientou ainda que esta intervenção representa um reconhecimento pelo trabalho desenvolvido pela GNR na proteção de pessoas e bens, proporcionando melhores condições de trabalho aos seus profissionais e reforçando a dignidade e valorização do território. Quanto ao tempo, as previsões meteorológicas apontam para a continuação de temperaturas elevadas nos próximos dias. O Ministro da Administração Interna, Luís Neves, em declarações reproduzidas na RTP, alertou para a continuação de um período bastante grave.
5: Na próxima semana, também já foi dito pelo Sr. Comandante, vem outra vez um período que pode ser bastante grave. Está em cima da mesa, de uma forma antecipada, queremos dizer-vos isto, que está em cima da mesa a manutenção do estado de alerta, se as condições mantiver tal qual aquilo que é perspectivado, pode ser isso que venha a suceder.
4: Já o comandante da Autoridade Nacional de Emergência e Proteção Civil, Mário Silvestre, alertou para a possibilidade de trovoadas secas que podem provocar eventuais ignições.
6: O território afetado pela instabilidade no dia 6 é muito significativo e, portanto, isto indicia que poderemos ter trovoadas, sobretudo trovoadas secas, o que, como é óbvio, para o ponto de vista da supressão, é um problema também significativo, porque podemos ter bastantes ocorrências provocadas por estas trovoadas secas pelas descargas elétricas.
4: Na região, o Instituto Português do Mar e da Atmosfera colocou os distritos de Castelo Branco, Guarda e Bragança sob aviso vermelho até às 23 horas de hoje, devido ao tempo quente, com persistência de valores extremamente elevados da temperatura máxima. O IPMA colocou o distrito de Viseu sob aviso laranja. Por Vila Nova de Foz Coa, arqueólogos da Fundação Coa Parque colocaram a descoberto novas gravuras rupestres com mais de 23 mil anos no sítio do Fariseu e que abrem uma nova perspectiva de investigação no Val do Coa. Os arqueólogos descobriram duas novas gravuras completas e algumas que ainda é preciso estudar, elevando para 40 o número de gravações na chamada Rocha 9, no sítio do Fariseu, a qual tem cerca de 10 metros de comprimento. O período solutrense corresponde a um estágio cultural do Paleolítico Superior característico da Europa Ocidental, nomeadamente na Península Ibérica, aproximadamente situado entre os 20 mil anos antes de Cristo e os 15 mil anos antes de Cristo. O presidente da Fundação Coa Parque, João Paulo Sousa, disse que este ano já foram descobertas 60 novas gravuras rupestres, quando da criação do Parque Arqueológico do Val de Coa, em agosto de 1996, foram identificadas 190 rochas com arte rupestre. Quanto ao tempo, as previsões meteorológicas apontam para a continuação de temperaturas elevadas nos próximos dias. O Instituto Português do Mar e da Atmosfera prevê para hoje céu limpo e vento fraco. A máxima prevista para hoje na Meda é de 39 graus.
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